0: amanhã, amanhã legal, já de quarta-feira. Obrigado pelo seu carinho, pela sua audiência.
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0: Seja bem-vindo, seja bem-vindo, onde você estiver. Tá com nós aí. É o dia 95, junto com vocês nessa manhã de quarta-feira. Tempo tá nublado, chove, não chove, mas tá gostoso o clima, né? Fresquinho. A você que tá tomando aquele delicioso café, bom dia, bom dia, bom dia. Tá tomando aquele chimarrão, bom dia.
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8 horas da manhã, mais 18 minutos, 8 e 18. 7 horas da manhã, 18 minutos. O telefone também já está liberadíssimo para você estar pedindo sua música. Obrigado, meu amigo Gaúcho Terêncio. Um abraço, ô Gaúcho! Eita, Terêncio, hein? Amanhã é legal já, hein, Gaúcho? Quarta-feira, o tempo tá agradável.

0: pra você que tá no sítio, Chácara e Fazeiros, da Santa Maria de Itamaraty, do Lucerina Fulador, Santa de Pedro Juan, no centro de Ponta Porã. Bom dia! Amanhã é quarta-feira, meio da semana, acho que hoje é o último dia do mês de setembro. É que amanhã é primeiro, né? Último dia do mês de setembro, obrigado. Obrigado a todos, a toda a internacionalidade. Taca ali pau aí que hoje é quarta-feira.
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aí, sucesso bonito de Leandro e Leonardo, rumo a Goiânia, 8 horas da manhã, mais 37 minutos, 8h37 da manhã. Alô, Bato Silva, bom dia, meu amigo Rodrigo Juqueri.

8 horas, toma 40 minutos, 8 e 40 da manhã. Eita, nós aqui nas ondas da 95. Bom dia 95, junto com você nessa manhã de quarta-feira, último dia do mês de setembro, 30 de setembro.

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0: Eita, sucesso bonito de Teodoro e Sampaio, Mulher Chorona. 9 horas da manhã, mais 2 minutos, 9 e 2 da manhã, pelo horário aqui do Paraguai. 8 horas da manhã, mais 2 minutos, pelo horário sul Mato Grossense. Eita, nós aqui nas ondas da 95. Bom dia, 95, manhã de quarta-feira, último dia do mês de setembro.
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0: E hoje também quem tá completando mais um ano de vida, meu grande amigo Honório. Eita, Honório, completando mais um ano de vida. Parabéns, sucesso sempre, muitas felicidades.

0: Parabéns, Honório. Muitos e muitos anos de vida, muita saúde, alegria pra você sempre. Eita, meu amigo Honório, lá do Jardim Ivô, né, pai? Um pezinho de anjo. Meu amigo Honório, o pezinho de anjo, rapaz. 9 horas da manhã, mais 4 minutos, 9:04 da manhã. Vamos que vamos, amanhã é de quarta-feira. Amanhã é de quarta-feira, último dia do mês de setembro, 30 de setembro, e a previsão do tempo, exatamente a temperatura nesse momento, 22 graus. A mámáxima pode chegar até 27 graus. Com pancada de chuva com vento, rapaz.
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0: É a temperatura casa dos 22 graus, a máxima de 27, a mínima noite de 19 graus. Com pancada de chuva com vento, rapaz.

Temperatura na casa dos 22 graus, a máxima de 27, com previsão de chuva com vento. Eita, quarta-feira, hein? Será que vai ser a última quarta-feira do mês de setembro? É a última quarta-feira do mês de setembro. Amanhã já começa mês de outubro. Mas dá uma chuva boa hoje também. É, dá também, né? Dá uma chuvinha boa, né? Pode se molhar, né? Alô, você, meu amigo, alô, você, minha amiga, tá na sintonia. Alô, Dona Maria, lá do IPU. Alô, Dona Maria do IPU, bom dia.

0: Alô, meu amigo, honorato lá no bairro São João. Vai quem tá dormindo, hein?
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0: E a você que tá ouvindo a gente também pela internet, gente. Obrigado pelo www.folhadafronteira.com.br. Notícias Corujão. E também segue nós no Instagram. Vai lá no Instagram, segue nós lá.
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0: E lembrando você que você quer divulgar sua empresa para você vender muito mais.
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0: É, tá beirando 80 anos já, mas tá bom.
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0: Quando eu falo que eu sou de 2000 pra cá, ninguém acredita, né? Agora tem um amigo meu que sempre eu vejo ele assim. Se não fosse aquela tinta, hein, Beto Silva? Se não fosse aquela tinta, hein?
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0: que a pintura não faz, hein, Beto? É um amigo meu que tem empresa aqui na Belmiro de Albuquerque, né? Se não fosse a pintura, hein, meu amigo?

0: que a pintura não faz, meu amigo Beto Silva?
1: Esse tempo de chuva tem que se cuidar, hein, cara. 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Tem que usar a camiseta preta aí, meu amigo.
0: É, rapaz, se não fosse a pintura, hein? Tem uma empresa aqui na rua Belmiro de Albuquerque.

0: namora na mansão.
1: Tem uma música aqui, que essa música aqui, que essa música aí, que essa música aí. Taca de pau, quero ouvir. Eita, nós, hein? Aqui na Impacto é assim. Só toca as melhores que você quer ouvir. Muita gente fala assim, mas por que você toca pouco paraguaio no programa seu aí? Gente, nós estamos aqui no Paraguai, né?

linda música, Branca Cabeleira. É, pra quem tem cabelo, tem amigo meu que nem cabelo tem mais, rapaz. É, velho.

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0: me chama Campeira, Bar do Ponto, 9 horas da manhã, mais 32 minutos, meu amigo Ag, bom dia.
1: Sandy, toca uma música do Ag, para mandar uma música do Guilherme e o Mister.
0: Valeu, valeu, valeu. Alô, meu amigo Beto Prim Prim, também dando sintonia. Valeu, Beto. Obrigado, obrigado a todos, a todos vocês que estão na sintonia pelas ondas da 95. É um bom dia 95, junto com você nessa manhã de quarta-feira. E lembrando você que domingo, a apuração dos votos é aqui, na Impacto FM. Marcelo André, Beto Silva e Xande Rezende, junto com vocês aqui, domingo, a apuração dos votos, hein, gente? 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
0: Da manhã, horário oficial aqui no Paraguai, 8h35. Pelo horário oficial, Suma de Grossense. Bom dia pra você, meu amigo, a você, minha amiga, tá na sintonia em qualquer lugar, gente. Ou vai chover ou não vai chover, né?
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0: Mas a previsão é de chuva, bom dia.
4: Bom dia, Sandy. Aqui é a Bruna de Sangapuitã. Estamos aqui na sintonia do seu programa. Eu e meu esposo Felipe. Manda um alô aí pra nós aí.
0: Valeu, valeu, valeu. O casal tá ouvindo a Impacto, obrigado. Alô, Sangapuitã. Amigo Jackson Oliveira de Sangapuitã também, né?
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0: Obrigado, obrigado a vocês aí, obrigado pelo seu carinho, pela sua audiência.
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0: E lembrando você que você pode ouvir a Impacto FM pelo www.folhadafronteira.com.br.
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0: E também você pode ouvir também pelo aplicativo. Vai lá no Play Store, lá baixa lá o aplicativo da Impacto FM.
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0: Pode ouvir a gente em qualquer lugar, gente. Tendo internet, tá bom, né?
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0: Obrigado, obrigado a todos, a todas pela sintonia dessa manhã de quarta-feira. Deu aquela parecida, aquele sol, mas a previsão não tá muito bom também, né? Mas a previsão é de chuva, mas tá valendo, vira uma chuva calma, será bem abençoado, né?
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0: Obrigado, obrigado a todos os ouvintes de Sangapuitã. Os assentamentos do Celina Fulador e Itamaraty.
3: Eu
0: não sei que tá no sítio, chácara aí, fazenda, não importa. O mais importante é estar com o seu rádio ligado. É aqui, nas ondas da 95. Bom dia, 95.

Sucesso bonito de JM. Beijo com cereja. Eu pensei que era com cerveja, né? Cereja. Gosto de paixão. Alô, amigo Milcinho. Valeu, Milcinho. Bom dia. Hoje é aniversário do nosso amigo Honório. O pezinho de anjo lá do Jardim Ivone.

0: 9h38 da manhã, Beto Silva.
1: Fala aí, meu amigo Xande Rezende, beleza? Muito bom dia. Bom dia, bom dia pra galera que tá ouvindo a gente pelo aplicativo, pra galera que tá ouvindo a gente pelo Folha da Fronteira, pra galera que tá ouvindo a gente pela sintonia da 95.3 Impacto FM, nessa manhã do dia 30 de setembro, último dia aí do mês de setembro, se despedindo, né, cara? Quero mandar um bom dia ao pessoal lá da WA Materiais e Ferreteria, beleza? Meu amigo William, o Neguinho, tá toda a galera ali, hein? Quero mandar um bom dia ao pessoal da Passeios Travel, tá junto com a gente. Pessoal lá na Simpson, Centro Automotivo. Pessoal lá da Barão Negócios Imobiliário. Centro Automotivo Ponta Porã, tá junto com a gente também. SS Transporte Locações Limitada. A L Distribuidora de Bebidas, tá junto comigo também. Toda a galera que tá ao vivaço com a gente, né, cara? Ali do meu amigo Jair, Jair Móveis, tá junto com a gente também. E o pessoal também da Hidráulica Turquibel tá ao vivasso com a gente. Bom dia pra você, Deus abençoe grandemente seu final de mês, né, cara? Hoje é quarta-feira, hoje tem junto e misturado também pela Impacto FM. Beleza, Xande? Muito bom dia, tamo junto.
0: Valeu, valeu, valeu, Beto Silva! Hoje também tem Beto Silva lá no Junto Misturado. A partir das 18 horas você vai ficar na companhia de Beto Silva!

Obrigado, obrigado a todos pela sintonia. Toca a música de Tonico Tinoco, Canal. Obrigado, obrigado a todos. Ah, você que... Eu tava pensando aqui, rapaz, tem coisa melhor agora, tá tomando aquele belo cafezinho. Eita, aquele belo cafezinho, produção.

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0: Sucesso bonito de Michel Teló. Humilde residência, 9 horas da manhã, mais 59 minutos. 9h59, horário aqui do Paraguai. 8h59, pelo horário Sul Mato Grossense. Bom dia.
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0: Ai, sucesso bonito de Luan Santana, Sogrão Caprichou. Olha a hora, 10 horas da manhã, mais 10 minutos, 10 e 10 da manhã, pelo horário oficial aqui no Paraguai. 10 e 10, horário oficial aqui no Paraguai, 9 horas da manhã, 10 minutos, pelo horário oficial, Sul Mato Grossense. Bom dia, bom dia, bom dia. Amanhã já de quarta-feira, hoje também tem Beto Silva também lá no Junto Misturado. A partir das 18 horas tem Beto Silva. Edição do dia 30 de setembro, último dia do mês de setembro, último, também última quarta-feira do mês de setembro. Bandida, você atirou em mim. Telefone liberadíssimo, 0984-323-346. Tamo aí, nas ondas da 95.3, Impacto FM.
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Aí Zezé e Luciano, quando a cabeça não pensa, o corpo paga o pecado. Ei, Tarás, aqui nas ondas da 95. Alô, alô, meu amigo alemão marceneiro. Bom dia, rapaz. O alemão marceneiro tá sumido, hein? Dentro de mim. Será que tá sem telefone? Eu não sei se eu peço pra você ficar. Mas se partir, eu sei que vou te perturbar. Eita, nós aqui na Sondas da 95.3 em Pacto FM. Obrigado a você que tá aí na sua casa, tá no seu trabalho. Tudo legal, gente, tudo bacana. É amanhã de quarta-feira, né? Quando a cabeça não pensa, o povo paga o pecado. Se a cabeça não pensa, já dizia um ditado. Quando a cabeça não pensa, o povo paga o pecado. 098-4300-23-346. Obrigado a todos, a toda aqui. É uma música que hoje é quarta-feira. Hoje tem Beto Silva também, né? Hoje tem Beto Silva lá no Junto Misturado a partir das 18 horas. Valeu, amigo Honório, cometendo mais um ano de vida. Ô, Vilcinho, disse que vai ter aquele churrasco suculento lá no Honório, né? Aquele churrasco suculento lá no Honório, hein? O Vilcinho que gosta daquele churrasco suculento, hein, Vilcinho? É, diz que lá no Honório vai ter aquele churrasco suculento. 10 horas amanhã, mais 30 minutos, 10h30, horário aqui no Paraguai, 9h30, melhorar o Sul Mato Grossense.

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Aí estamos de volta, estamos de volta, 10 horas da manhã, mais 54 minutos, 10h54, horário aqui do Paraguai, 9h54, é o horário Suma do Grossense, manhã gostosa já de

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Aí, sucesso bonito de Eros Ramazzotti. Graças por existir. 11 horas da manhã mais 5 minutos. 11 da manhã mais 5 minutos. Amanhã já de quarta-feira, vou ficando por aqui, agradecendo seu carinho, sua audiência. Volto logo mais às 14 horas. Programação aí, Conexão Jovem junto com você. 14 horas, estamos de volta. Excelente manhã de quarta-feira, mas não sai da sintonia. Impacto FM, 24 horas junto com vocês, invadindo sentidos. Tchau, tchau. E até às 14 horas, programação Conexão Jovem. Tchau, tchau.

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2: Olha a hora, olha a hora, 15 horas e 5 minutos, 15 e 5, 14 horas e 5 minutos. Horário Suma de Grossense. A partir de agora estamos aí nas ondas da 95, a programação aí Conexão Jovem até 17 horas. Estaremos junto, eu daqui, você na sua casa, no seu trabalho. Obrigado, obrigado a todos, que estão na sintonia, ouvindo a gente pela internet. Obrigado, obrigado, meu telefone já está liberadíssimo, liberadíssimo. Pra você estar tá mandando sua mensagem pelo 0984-323-346. Obrigado, obrigado a todos, a todos aí do outro lado do rádio. Seja bem-vindo, programação Conexão Jovem, edição do dia 30 de setembro, quarta-feira, meio da semana, último dia do mês. Hoje também tem Beto Silva lá no Junto e Misturado.
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1: Aí estamos de volta, 15 horas e 30 minutos, 15 e 30. Sucesso bacana de Freddie Mercury, Queen.
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1: 15 horas e 30 minutos, 098-4-300-3-300-596. 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E lembrando você que domingo, dia 4 de outubro, vai ter eu, meu amigo Marcelo André, Beto Silva. Passando você tudo a informação aí, voto a voto, apuração das urnas aí no Brasil e do Paraguai, hein, gente? A partir das 15 horas no domingo vai estar aí o Beto Silva, Marcelo André e Xande Rezende, levando pra você voto a voto, quem tá ganhando, quem tá empatando. Tudo isso

0: É aqui na Impacto FM, hein? Easy 31, fala meu amigo!
1: Fala, Sandro Rezende! Como que você está aí, meu grande amigo fanático palmeirense, hein? Tô com vontade de um porco, hein? Eu saludo também pelo meu grande amigo aí, parceiro Neguinho Cowboy, que está aí com tudo na obra dele. Vou avisar todo mundo que são do porco, que segue o líder!

Sucesso bacana de Fred Mercury. Olha a hora, gente, olha a hora, 15 horas e 34 minutos, 15h34. Sucesso de Grupo Fronteira. Não se passa.

0: Estamos de volta, estamos de volta, 15 horas e 45 minutos, 15 e 45.
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Aí estamos de volta, 16:04, 16:04. Obrigado, obrigado a todos, a toda a sintonia aqui pelas ondas da 95, programação aí, Conexão Jovem. Uma tarde legal já de quarta-feira, hoje também tem Beto Silva, também lá no Junto Misturado, você vai estar na companhia do Beto Silva.

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5: Aí estão de volta, 16:34, 16:34, horário aqui do Paraguai. 15:34, pelo horário Suma de Grossense. Obrigado, obrigado a todos, a toda a sintonia. Programação aí, Conexão Jovem.

Esquenta mais. Pedindo música de uma rosa, tá na sintonia. Bom dia, boa tarde. Boa noite. É que acordaram agora há pouco. Ótima tarde, legal de quarta-feira. Já tem Beto Silva também. A partir das 18 horas, vocês vão ficar na companhia do Beto Silva lá no Junto e Misturado. Ó, nosso amigo Beto Silva vai estar aí nos estúdios aí, comandando Junto e Misturado. 16 horas e 45 minutos, 16 horas e 45 minutos já. É, a hora passa que passa, meu amigo. A você, minha amiga, tá na sintonia em qualquer lugar, gente. Obrigado pelo seu carinho, pela sua audiência. É uma tarde legal já de quarta-feira, último dia do mês de setembro. Já que nós estamos na primavera, hein? É, nós estamos na primavera.

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Aí estamos de volta às 17 horas e 7 minutos, 17 e 7. Ficando por aqui, agradecendo o seu carinho, a sua audiência. Obrigado, obrigado a todo você que esteve comigo nessa tarde legal aí de quarta-feira. A partir das 18 horas já está aí com vocês, Beto Silva, já para comandar. Junto e misturado. Ótima tarde, ótima noite, quarta-feira, estamos de volta. Amanhã a partir das 7 horas da manhã, no Bom Dia 95. Obrigado a todos vocês, tchau, tchau e até amanhã. Até mais 7 da manhã no Bom Dia 95. Obrigado, tchau, tchau. Já já tem Beto Silva, já. A partir das 18 horas tem Beto Silva já. Vou mandar com vocês aí, junto e misturado.

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Eita, nós, hein? Beleza legal de bem com a vida. Beleza legal de bem com a vida, hein? Eita, nós, hein? Hoje, dia 30 de setembro do ano de 2026. Último dia do mês de setembro, hein, cara? Quarta-feira, hoje, a gente tá por aqui nos estúdios da mais ouvida da fronteira, Rádio Impacto FM 95,3. Beleza, como é que tá você? Muito boa noite. Muito prazer, hein, Beto Silva? Até as 21 horas aqui de Pedro Rão, até as 20 horas, horário Sul Mato Grossense. Tá levando pra você muita música legal, tá bom? Hoje vou ficar até as 20 só. A gente tem um compromisso agora, todas as quarta-feiras, né? É a última quarta-feira é hoje, mas às 20 horas, até as 20 horas, a gente promete muita música pra você, meu amigo. Hein? O telefone tá liberado aí pelo 0984-0984-323-346 e o WhatsApp da Impact FM 95.3. Você pode mandar mensagem também pelo 679-9213-1393. É o WhatsApp do Beto Silva aí, beleza? Em nome da meu amigo Adão, Dona Leonardo, da Bianca, lá da L, distribuidora de bebidas, boa noite. Em nome do meu amigo Divino Jota e meu amigo Marcos, lá na Barão Negócios Imobiliários. Em nome do meu amigo Paulo César, ali da Brasil Sat Energia Solar. Em nome do meu amigo que tá na sintonia, Cláudio e família, lá do Centro Automotivo Ponta Porã. Beleza? E em nome também da meu amigo Elisson Cruz da Silva, ali da SS Escavatop Terraplanagem. Em nome do meu amigo Jair, lá da Jair Móveis. Em nome do Dezinho, lá da

Simpson, Centro Automotivo, loja número 1. Em nome do Murilo, lá da Simpson, Centro Automotivo, loja número 2. Beleza Hidráulica, Turquibel tá junto com a gente. Pessoal também da Passeios Travel. Boa noite, Natália Sestari. Muito boa noite. Pessoal também lá da WA Materiais e Ferreteria, meu amigo William. Muito boa noite, hein?

0: Eita, nós, beleza, então, 19 horas e 13 minutos. Estamos ao vivaço aqui da Vila Guilhermina. Vila Guilhermina, Pedro Juan Cavalheiro, junto e misturado. Boa noite, fronteira, que eu amo tanto. Tamo junto, hein?
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0: Eita, nós, hein? Começamos aí com a anunciação pra você, meu amigo, pra você, minha amiga, que tá do outro lado do rádio, hein? Ao som de Alceu Valença. Pra você que quer participar comigo, o telefone já tá liberadaço pra você participar comigo pelo 09-0984-323-346. É o WhatsApp aí, linha direta com o Beto Silva hoje, aqui na 95,3 hoje, junto e misturado, hein, gente? Beleza? Participa com a gente, faça com a gente aí o seu pedido musical. Com certeza hoje quem manda na programação é você, amigo ouvinte. Lembrando que estamos ao vivo aí pelo Folha da Fronteira, né? www.folhadafronteira.com.br. Isso mesmo, hein? folhadafronteira.com.br. Estamos ao vivo também pela internet, né? Paraguai Online. Estamos ao vivo também pelo aplicativo. Enfim, a gente está ao vivo em vários programas aí para você poder estar ouvindo com a gente, né? Lembrando para você, hein, gente, domingo que vem, dia das eleições aqui de Pedro Rony Cavalheiro, né? Eleições municipais e também eleições brasileiras. A gente, a Impact FM, vai estar fazendo a apuração dos votos para vocês, né? Eu, Xande Rezende, Marcelo André, toda a galera aqui na sintonia.
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0: amigo César Ruiz está na sintonia da 95.3 já, né, cara? Beleza, César, boa noite.
1: Meu amigo Beto Silva, hoje junto e misturado, hein? Não, a música é flashback, toca qualquer uma aí, touch by touch pode ser. Um abraço pra galera que tá curtindo Impacto. Pessoal curtindo ali, agora tomando uma gela, final de tarde. Eu tô trabalhando, né? Hoje é só água gelada.
0: Valeu, César Ruiz, obrigado pela sintonia, meu irmão. Deus abençoe grandemente. Vamos tocar pra você aí, Touch by Touch, ele pediu pra gente.

0: Beleza, pra você que quer participar comigo também, 0984-323-346. Meu amigo Nicolas, senhor Nicolas, tá ouvindo a gente, meu vizinho, né? Lá no bairro São João. Muito boa noite, Nicolas.
1: Boa tarde, Beto Silva.
0: Boa tarde, hein?
1: Grande amigo, companheiro. Beto Silva, quero ouvir uma música. A época que era prefeito do Carlinhos Flores, pessoal ali na linha, era
0: uma
1: grande. E a época tocava aquela música que chamava Fórmula 1. Hoje à tarde eu ouvi no teu perfil que você ergueu. Será que tem como, Beto Silva, para lembrar daquela época, se não me engano, 96 por aí. Vamos ouvir um pouquinho?
0: Eu formo.

0: Fórmula 1, vamos procurar aqui, hein? Valeu, meu amigo Nicolas. Quero mandar uma boa noite pra galera que tá ouvindo a gente aqui no Centrão de Ponta Porã. Muito boa noite. Pessoal lá no bairro São João, obrigado pela sintonia. Meu amigo Lucas Obregão, João Obregão, toda a galera aí tá na sintonia com a gente aí no bairro São João. E também ali no Jardim Estoril, a dona Cleusa. Boa noite, dona Cleusa, seu Sidney, a toda a galera, inclusive meu amigo Jar Buleta, corintiano. Eita, nós, hein? Faça com a gente aí o seu pedido musical, 0984-323-346. Bora atender meu amigo César Ruiz, tá trabalhando e ouvindo a 95,3, né? Com certeza, bom trabalho pra galera da GCM, Guarda Civil Municipal de Ponta Porã.
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0: Tempos bons que não voltam mais, hein? Esse é o tempo que com 50 reais você passava 3 noites sem dormir. Ao som de Joy, Touch by Touch, pedido musical do meu amigo César Ruiz e a galera ali da GCM, Guarda Civil Municipal de Ponta Porã. Beleza? Boa noite.
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0: Época da brilhantina, né? Meu amigo, seu Nicolas pediu pra gente, vai ouvir com certeza aqui na 95. DJ Visage. Lá no bairro São João, tá ouvindo a gente? Obrigado pela sintonia. Valeu, Nicolas!
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1: Boa noite, Beto Silva. Eu queria estar bala, tô pra lá, Fredo.
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Telefone 0984-323-346. Tá liberadaço pra você, hein? Ao vivaço nos estúdios da Impact FM 95.3. Mandar uma boa noite pra galera que tá ouvindo a gente. Tá na cidade de Jardim, meu amigo Leonardo. Tá na sintonia. Meu amigo Terence, lá em Sangapuitã, também tá na sintonia. Meu amigo Nicolas, lá no bairro São João. Tá na sintonia também. O Carlinhos, obrigado pela sintonia. O meu amigo Jair, lá da Jair Móveis, tá na sintonia também da 95.3, hein?

beleza? Tem mais gente que não fala com a gente. É, quando são 19 horas e 38 minutos. Rapaz do céu, hein? Quarta-feira legal, hein, cara? Quarta-feira gostosa hoje, de bem com a vida, né? Boa noite, Beto Silva. Tudo bem? Boa noite. Como é que tá? Manda pra nós um alô aí e toca pra gente a música do Ozuna, Me e Joe, de antes, por gentileza. Ofereço aí ao meu esposo, o Paraná. Estamos sempre na sintonia da Impact FM. Minha amiga Neila tá na sintonia da 95. Ela pediu, ela vai ouvir com certeza. Ozuna, Tu e Joe. Tu por ti, tu por mim, tu por ti. Tu também com a Rosália, né? Tu por mim.

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Eita, nós, hein? Aí o som da banda Passarela. Não dá pra ser. Bar da Esquina, aqui na 95,3. Eita, nós, hein? Que programação legal a gente tá fazendo hoje, junto e misturado. Hoje é 30, último dia aí do mês de setembro. Prazer estar com você, meu amigo ouvinte. Pra você que tá me dando uma carona no seu carro também, muito obrigado pela sintonia da 95. Pessoal de Dourados, tá ouvindo a gente pelo aplicativo aí, né? Meu primão Genivaldo, a dona Gisane, a Ramona, o Éder, a dona Carminha também, toda a galera lá no bairro São Brás, lá na cidade de Dourados. Obrigado pela sintonia, viu? Cadê o meu

0: Beleza, meu amigo Paraná, tá na sintonia. O Paraná falou, Beto Silva. Beleza, meu amigo, beleza, cara. Como é que tá você? Ele pediu uma música do Queen, I Want To Be Free. Oferece para a esposa dele, a dona Leila, né? Que tá na sintonia da 95.3. Boa noite, meu amigo Paraná, a dona Leila, toda a galera aí que pediu. Vai ouvir Queen, I Want To Be Free. 19 horas e 50 minutos. Junto e misturado, hein?
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0: Bate
1: 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Eita, nós, hein? Beleza legal de bem com a vida, gente. Beleza legal de bem com a vida. Quero mandar uma boa noite. Meu amigo Antônio Fração tá na sintonia, né? Beleza, égua? Tá na sintonia da 95,3, ouvindo a gente pela sintonia, né? Valeu, meu irmão. Quer participar comigo também? 0984-323-346. Meu amigo Norato também falou, Beto Silva, tô aqui, rapaz. Tô aqui. Tá levantando os braços, desesperado, hein? Bom trabalho aí, Beto Silva. É, o Geraldo quer ouvir a música do Corpo Esgualepado, ele falou. Eita, nós, hein? Vamos tocar. Tá anotado o pedido aí. Meu amigo Honorato, meu amigo Geraldo Ledesma, toda a galera ali no bairro São João, obrigado pela sintonia, hein? Junto e misturado, 19 horas e 55.
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0: voltamos depois do comercial, aguardem.
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0: Eita, nós, hein? Beleza, 20 horas e 20 minutos. Que bigode DJ, rapaz. Você tá doido? Você tá doido, DJ? Fala aí.
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0: Mas não é bigode DJ, rapaz. Pra quem viveu o ano de 1995, ao som de DJ Bobo Freedom. Tempo do orelhão, hein? Fala pra mim, você nunca empurrou, nunca telefonou no orelhão? Você nunca empurrou um Fusca? Você é da época de 1995? Tomava biotônico Fontoura?

0: para nós, hein? Beleza, então 20 horas e 24 minutos. Quero mandar uma boa noite pra galera lá da Chácara Coqueirinho, já aproveitando, né, cara? Aniversário dele foi ontem, mas parabenizando aí, né? Meu amigo Lobinho, rapaz, fez aniversário ontem. É irmão do meu amigo Zildo, irmão aí também do meu amigo Pedrão, ali da Chácara Coqueirinho, cunhado da Dona Rosa, né? Parabéns, meu amigo Lobinho, que Deus abençoe grandemente você. Parabéns atrasado, né? Eu mandei no Facebook, mas vou mandar ao vivaço aqui na Impacto FM. Meu amigo Lobinho, felicidades mil, que essa data aí se repita por muitos e muitos anos. Que Deus possa estar abençoando a sua caminhada, seu trabalho, seu estabelecimento comercial, meu irmão. Tamo junto, hein?
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0: Beleza, então, e a Dona Rosa tá ouvindo a gente lá na Chácara Coqueirinho. Ela pediu a música com Nando Moreno, Antes de Ir Embora.

0: Beleza, então pedido da minha amiga Aline. A Aline tá ouvindo a gente lá no Andreasa, né, Aline? Ela pediu Ozuna, Mi Último Adiós. Vamos tocando pra ela aqui de fundo. Antes você curtiu aí, Nando Moreno, Antes de Ir Embora. Pedido da Dona Rosa, ali da Chácara Coqueirinho, hein?
1: Seguimos haciendo buena música.
0: E meu amigo Norato, hein? Norato tá lá juntamente com o amigo Geraldo Ledesma, quando manda aquele guti-guti. Pediu pra gente a música do Dino Rocha, Gaivota Pantaneira, aqui na 95.

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Beleza Legal, 20 horas e 36. 20 horas e 36 minutos. Ao vivaço aqui em Pedro Rony Cavalheiro. Pra você que tá na sintonia, né? Quero mandar um abraço, meu primão Genivaldo. Tá ouvindo a gente lá em Dourados, né? Tá ouvindo a gente pela internet, pelo site folhadafronteira.com.br. Beleza, Genivaldo? Um abraço pra você, Cidade Dourados. Valeu, obrigado pela sintonia. E o pessoal tá ouvindo a gente também lá em Campo Grande, capital morena. Ela falou, Beto Silva, toca pra gente aí a música do Biguiz. É, rapaz, Biguiz, ela pediu pra gente. Está em ILV, vamos tocar pra você. Mari de Campo Grande na audiência. Programa.

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1: Beleza, então, para o pessoal lá em Campo Grande que tá ouvindo a gente, né? Alô, Campo Grande, tá ouvindo a minha amiga Mari, né? Tá na sintonia com a gente. Pediu biguiz aí, a gente tocou pra você. Beleza, Mari? Obrigado pela sintonia. Cidade Morena, capital de Mato Grosso do Sul. Eita, nós hoje é dia 30, hein? 30 de setembro do ano de 2026, finalizando já essa noite, hein? Último dia aí do mês de setembro, que seja um mês que foi, né? Um mês abençoado aí. Chegando aí outubro, que seja um mês repleto de muitas bênçãos pra vocês aí, viu? O telefone tá liberado, hein? 0984

323, 346, você que está me ouvindo pela internet também, muito boa noite, estamos ao vivo aí pela Paraguai Online e também ao vivaço pelo site folhadafronteira.com.br. E para você que está ouvindo pelo aplicativo, né, Terêncio? Boys were 20 horas e 43 minutos, chegando ele, João Bosco e Vinícius. Quero provar que te amo. A galera lá em Dourados, hein? Primão Genivaldo, a Gislaine, o Rafael, a tia Zona, Dona Ramona, o Éder, a Carminha, também as crianças ouvindo a gente. 20 horas e 43, boa noite.

0: Tá nós, hein? Beleza legal de Bem com a Vida. O som de João Bosco e Vinícius. Quero provar que te amo. Beleza, então, gente, falamos em nome aqui hoje da nossa programação de AL Distribuidora de Bebidas, Barão Negócios Imobiliário, Brasil Sat Energia Solar, Centro Automotivo Ponta Porã, SS Escavatop Terraplanagem, Jair Móveis está junto com a gente também, Simpson Centro Automotivo, WA Materiais e Ferreteria, Passeios Travel está junto com a gente também, e também Hidráulica Turquibel. Beleza legal! Quarta-feira legal de Bem com a Vida. Como é que tá tua quarta-feira, hein? Tá legal? Peça música pra gente aqui pelo 0984-323-346. É linha direta com o Beto Silva, hein?
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0: Boa noite, Beto Silva. Boa noite. Estamos na sintonia aqui no IP1. Isso mesmo, hein? Toca a música do grupo From

Fronteira, no Cevá. Ofereço para minha irmã, a Rosa, que está na sintonia da 95,3 também. Quem pediu a música é a Cecília, que está na sintonia lá no IPU, hein? Beleza, legal. 20 horas e 48. Chegando então o Grupo Fronteira, no Cevá.

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Eita, nós, hein? Beleza legal, 20 horas e 52. 20 e 52 minutos aqui, junto e misturado hoje, diretamente da Vila Guilhermina, Pedro Rony Cavaleiro para o mundo, hein, gente? Eita, nós, hein? Pessoal que tá me ouvindo, né? Pessoal que tá me ouvindo aí em Dourados, Campo Grande, beleza, legal, obrigado pela sintonia. Pessoal de Amambai também tá me ouvindo. Pessoal lá na Vila Áurea, grande Vila Áurea City, beleza, minha amiga Rosa também tá na sintonia, pediu a música do Joé Esposito, Lady Lady, vamos tocar pra você daqui a pouquinho, beleza? Beleza, Rosa, valeu, um abraço pra você. Antes, estamos aqui com a

0: nossa grande amiga Natália Sestari, né, tá junto com a gente aqui nos estúdios da Impact FM para falar um pouquinho para vocês da Passeio Travel, entendeu? 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
1: Boa noite, Beto, tudo bem?
0: Beleza.
1: Tá saindo bem minha voz aí? Tá, faz tempo que eu não fico perto do microfone e tenho até medo, tá certo aí?
0: Agora sim.
1: Boa noite, galera da Impact FM. Como é que estão todo mundo? Tô com saudade de vocês. É, a gente tá à frente da agência Passeio Travel. 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
0: Não, já sim.
1: Você tem medo? Não.
0: Não,
1: eu, olha, eu juro pra vocês, gente, vou até aproveitar e mandar um beijo pro Marcelo André, meu marido.
0: De avião não quero ele.
1: Eu tento convencer ele há anos a andar de avião, quem sabe um dia eu consigo. Ele prefere ir na frente, vai demorar uma semana pra chegar, do que de avião. 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
0: Isso mesmo, eu tô olhando aqui. 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
0: 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Como ela disse, né? Visita as missões jesuíticas, Jesus de Tarava, como é que é? Tavarangue e Trinidade.
1: Isso.
0: E lanche a bordo,
1: né? Um monte de nome, né? É que assim,
0: oferece bastante coisa, né?
1: Sim, o que acontece? Todas as nossas excursões, elas são com um lado de lazer e também com um lado cultural. Então assim, tem pessoas que gostam muito de saber a história. Então, a parte das missões jesuíticas, ela tem um nome esquisitinho, porque naquela época, né, os espanhóis estavam colonizando aquela região, e aí eles começaram a pegar os indígenas para poder ensinar o catolicismo. Então, surgiram ali várias missões, e olha que legal. 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À noite tem festival de luzes. E é incrível, é fascinante. 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
0: né?
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1: Assunção,
0: você que não conhece.
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0: Ou passeio e turismo, né, Natália?
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0: Beleza? Você que está em Dourados, né? 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A mais perto aí, a mais próxima é Encarnação, né? De 9 a 12 de outubro agora, na Semana do Saco Cheio. 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
1: 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E também viagens mais curtas, por exemplo... A gente tem viagem a Campo Grande no Parque Aquático, que é sensacional. A gente tem Alter do Chão, para quem não conhece, ou para quem já conhece o Nordeste e quer conhecer algo diferente, fica no Pará, tá? Então
0: muito
1: é uma viagem muito
0: bonita.
1: É, muito bonito, muito lindo. Nós vamos fazer também um bonito, muita gente pede falar nisso, para poder fazer bonito. Eu fiz um boia cross, uma experiência, para conhecer o local.
0: Cidade bonito, né?
1: Sim, e assim, às vezes a pessoa não quer dormir, ela quer ir voltar no mesmo dia e aproveitar. Então eu levei um grupo para poder ver a questão da segurança dos locais e a gente conseguiu mapear. Então nós vamos lançar viagens bate e volta, que a gente fala, vai e volta no mesmo dia, que é acessível para todo mundo. Então vai, coloca todo mundo na van e bora pra Bonito, passa o dia e volta e bora.
0: É. Bate e volta.
1: E sabe o que é legal?
0: Vai lá, se diverte com a família.
1: Claro, dá pra tomar uma cerveja, porque ninguém vai te... Não vai ter policial, porque vai ter o motorista lá que fica...
0: Vai ter o motorista,
1: fica... Ele fica... O motorista, ele fica esperando pelos clientes, ele fica no carro, aguardando, durante o dia todinho. E sempre vai um guia da agência, tá? Que é justamente pra poder instruir, pra guiar, pra caso vocês precisem de alguma coisa, tá acompanhando a gente.
0: Isso mesmo, hein? Então não tem desculpa não, pegar a família toda, passar um final de semana aí no Bate e Volta, em Bonito, conhecer Encarnación, Assunção, e essa prainha aqui, como é que é?
1: Alter
0: do Chão, Santarém?
1: Alter do Chão, fica no Belém, fica no Pará, perto de Belém.
0: Santarém, Belém.
1: Santarém, é lindo, ela é paradisíaca.
0: De 5 a 12 de dezembro,
1: isso.
0: Dá pra você se programar tranquilo.
1: Também,
0: tem tempo,
1: e ano que vem a gente tem neve, a gente tem Buenos Aires, a gente tem Minas Gerais, tem Peru... Ó, só pra você ter uma noção, pra você ver preço, todo mundo tem medo de preço, né? Não custa perguntar o valor, eu acho, né? Por exemplo, assim, o que você faz com R$22
0: por dia? R$22
1: por dia. R$22 por dia. Fala, Beto, conta a verdade.
0: Eu no meu, ó, só pra mim andar com o meu carro por dia, eu já gasto R$30.
1: Certo.
0: R$30 por dia.
1: Vai numa farmácia.
0: Vai, não é com R$22, você vai comprar um Marmitex. Pra
1: isso.
0: Você almoçar já é 25.
1: Uma padaria. Tudo
0: é
1: bem
0: isso.
1: Que é comida. Mas só pra vocês terem uma cerveja, uma caixa de cerveja. Quanto
0: uma
1: custa?
0: Uma caixa de cerveja mínima vai ser uns R$30.
1: Então tá. Vamos só pra você ter uma noção. Pra você conhecer a neve e ficar 10 dias viajando, aí. Você gasta R$22 por dia de economia.
0: 10 vezes.
1: Tá vendo só? Tá vendo? É assim, então é questão de planejamento. Então por que
0: conversar
1: que eu vim aqui?
0: Sara,
1: isso, tá vendo? já consegui já dois clientes.
0: Vou conversar com a dona Sara.
1: Porque é um espetáculo muito bonito, é algo assim. Assim, que pode ser que vai acabar, né? Porque tanto aquecimento global, tanta coisa acontecendo, pode ser que lá daqui uns anos a gente já não veja esse espetáculo. Esse ano os nossos clientes chegaram no dia da primeira neve, da primeira chuva de neve mesmo, da caída. Então foi fascinante, sensacional. O Martinho Andrada foi junto no grupo.
0: Ele filmou, você viu?
1: Foi muito emocionante porque eles filmaram na hora. O motorista parou o carro no meio do o ônibus, no meio da rodovia. E ele falou assim, gente, todo mundo dormindo de madrugada. Agora é hora, é a primeira neve em Bariloche. Todo mundo desceu no meio da estrada, correndo assim. Foi fantástico,
0: nosso
1: incrível.
0: Amigo César Ruiz já mandou aqui, ó. Pra mandar o contato da agência.
1: Olha aí,
0: pra
1: maravilha,
0: ele.
1: Maravilha.
0: Eu vou te mandar aí pra você, César,
1: pode
0: beleza?
1: Entrar em contato com a gente, vai ser um prazer falar com vocês, tá bom, gente? Beleza, eu vou deixar agora tocar música, né? Senão a gente vai ficar falando de viagem aqui.
0: Não, mas
1: aqui,
0: pode falar. Tá legal a conversa aí.
1: Tá legal? Então, a neve é muito boa. E tem viagens de praia, a gente vai lançar ano que vem pra pagar mês a mês, pra não precisar ficar gastando cartão de crédito,
0: ó,
1: gente.
0: Meu primo lá no Indorado também, já manda o contato.
1: Olha aí, que ótimo. A gente vai lançar Rio de Janeiro e Porto Seguro.